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0: 6 e 4.

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1: 7:20.

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1: 7h42.

0: 7h52.
1: Meus amigos, se nesse momento alguns de vocês me perguntassem onde estão os meus passos, eu não saberia dizer. Mas em nome de Deus, eu agradeço

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mais uma lição que tomou. Daqui pra frente ele vai aprender.

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8:46.

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2: 858.

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4: 93.

perdoa. Esse jeito, sigamos de paz.

0: Deus Todo-Poderoso, tenha compaixão de nós, perdoe os nossos pecados e nos conduza à vida eterna.
1: Amém.
0: Glorifiquemos a Deus cantando.

0: Irmãos e irmãs, oremos. De maneira particular, queremos rezar esta Santa Missa pelos 53 anos de matrimônio de Wilson e Carme Mazeto, em ação de graças a São Miguel Arcanjo, pelos aniversariantes Luiz Otávio Cândido e Terezinha Rosa. Deus Todo-Poderoso, fazei-nos exultar de santa alegria e fervorosa ação de graças, pois na ascensão de Cristo, vosso Filho, nossa humanidade foi elevada junto a vós, e tendo Ele nos precedido como nossa cabeça, nos chama para a glória, como membros do seu corpo, Ele que é Deus e convosco vive e reina, na unidade do Espírito Santo, por todos os séculos dos séculos.
1: Amém.

0: Leitura dos Atos dos Apóstolos. No meu primeiro livro, ó Teófilo, já tratei de tudo o que Jesus fez e ensinou, desde o começo até o dia em que foi levado para o céu, depois de ter dado instruções pelo Espírito Santo aos apóstolos que tinha escolhido. Foi a eles que Jesus se mostrou vivo, depois da sua paixão, com numerosas provas. Durante 40 dias, apareceu-lhes falando do reino de Deus. Durante uma refeição, deu-lhes esta ordem: não vos afasteis de Jerusalém, mas esperai a realização da promessa do Pai, da qual vós me ouvistes falar. João batizou com água, vós, porém, sereis batizados com o Espírito Santo dentro de poucos dias. Então, os que estavam reunidos perguntaram a Jesus: Senhor, é agora que vais restaurar o reino em Israel? Jesus respondeu: não vos cabe saber os tempos e os momentos que o Pai determinou com a sua própria autoridade, mas recebereis o poder do Espírito Santo, que descerá sobre vós, para serdes minhas testemunhas em Jerusalém, em toda a Judéia e na Samaria, e até os confins da terra. Depois de dizer isso, Jesus foi levado ao céu, à vista deles. Uma nuvem o encobriu, de forma que seus olhos não podiam mais vê-lo. Os apóstolos continuavam olhando para o céu, enquanto Jesus subia. Apareceram então dois homens vestidos de branco, que lhes disseram: homens da Galileia, por que ficais aqui, parados, olhando para o céu? Esse Jesus, que vos foi levado para o céu, virá do mesmo modo como vistes partir para o céu. Palavra do Senhor.
1: Graças a Deus.
2: Por entre aclamações, Deus se elevou. O Senhor subiu ao toque da trombeta.
1: Por entre aclamações, Deus se elevou. O Senhor subiu ao toque da trombeta.
2: Povos todos do universo, batei palmas, gritai a Deus aclamações de alegria, porque sublime é o Senhor, o Deus Altíssimo, o soberano que domina toda a terra.
1: Por entre aclamações, Deus se elevou. O Senhor subiu ao toque da trombeta.
2: Por entre aclamações, Deus se elevou. O Senhor subiu ao toque da trombeta. Salmodiai ao nosso Deus ao som da harpa. Salmodiai ao som da harpa ao nosso rei.
1: Por entre aclamações, Deus se elevou. O Senhor subiu ao toque da trombeta.
2: Porque Deus é o grande rei de toda a terra. Ao som da harpa, acompanhai os seus louvores. Deus reina sobre todas as nações. Está sentado no seu trono glorioso.
1: Por entre aclamações, Deus se elevou. O Senhor subiu ao toque da trombeta.
0: Leitura da Carta de São Paulo aos Efésios. Irmãos, o Deus de nosso Senhor Jesus Cristo, o Pai a quem pertence a glória, vos dê um espírito de sabedoria que vo-lo revele e faça verdadeiramente conhecer. Que ele abra o vosso coração à sua luz, para que saibais qual a esperança que seu chamamento vos dá. Qual a riqueza da glória que está na vossa herança com os santos? E que imenso poder ele exerceu em favor de nós que cremos, de acordo com a sua ação e força onipotente. Ele manifestou sua força em Cristo quando o ressuscitou dos mortos e o fez sentar-se à sua direita, nos céus, bem acima de toda autoridade, poder, potência, soberania ou qualquer que se possa mencionar. Não somente nesse mundo, mas ainda no mundo futuro. Sim, ele pôs tudo sobre os seus pés e fez dele, que está acima de tudo, a cabeça da igreja, que é seu corpo, a plenitude daquele que possui a plenitude universal. Palavra do Senhor.
1: Graças a Deus. Aclamemos ao Evangelho cantando.

0: O Senhor esteja convosco.
1: Ele está no meio de nós.
0: Proclamação do Evangelho de Jesus Cristo segundo Mateus.
1: Glória a vós, Senhor.
0: Naquele tempo, os 11 discípulos foram para a Galiléia, ao monte que Jesus lhe tinha indicado. Quando viram Jesus, prostraram-se diante dele. Ainda assim, alguns duvidaram. Então Jesus aproximou-se e falou: toda autoridade me foi dada no céu e sobre a terra. Portanto, ide e fazei discípulos meus todos os povos, batizando-os em nome do Pai e do Filho e do Espírito Santo, e ensinando-os a observar tudo o que vos ordenei. Eis que eu estarei convosco todos os dias, até o fim do mundo. Palavra da salvação.
1: Glória a vós, Senhor.
0: Podemos nos assentar. Se as crianças quiserem vir aqui à frente, a catequese preparou para nós um momento todo especial para compreendermos a solenidade da ascensão.

Depois de ressuscitar, Jesus apareceu muitas vezes aos discípulos. Um dia, ele os levou ao monte para uma missão especial.

0: Vão pelo mundo e levem o amor de Deus para todas as pessoas. Eu estarei sempre com vocês. Senhor, o Senhor vai embora? Vou para junto do Pai, mas enviarei o Espírito Santo para ajudá-los.
1: Jesus subiu ao céu, mas prometeu nunca abandonar seus amigos.
2: Jesus prometeu enviar o Espírito Santo. Vamos rezar.
1: Vinde, Espírito Santo. De repente, veio um vento forte, o Espírito Santo desceu sobre eles.
0: Não tenham medo, levem a paz, o amor e a alegria de Jesus.
1: Os discípulos ficam animados. Jesus vive, o Espírito Santo está conosco, nos dando amor, paz, alegria, fé, esperança e coragem. Desde Pentecostes, a Igreja continua a missão de Jesus. Somos seus discípulos. Assim como os discípulos, nós também recebemos a missão de amar, ajudar e anunciar Jesus ao mundo.

Uma salva de palmas para as nossas crianças. Queridas crianças, nós celebramos hoje a solenidade da Ascensão de Nosso Senhor. 40 dias atrás, nós estávamos celebrando a Páscoa, ou seja, a ressurreição de Nosso Senhor. E após a ressurreição de Nosso Senhor, Ele foi aparecendo aos discípulos, ensinando a eles, dando força, mostrando que Ele estava vivo, mas chegou o momento dele voltar para a casa do Pai, da onde de fato Ele veio. Mas Ele prometeu a eles que daria o Espírito Santo, o que nós vamos celebrar no próximo domingo, né? O nascimento da igreja, Pentecostes, no qual Nosso Senhor Ele dá esse Espírito. O mesmo Espírito Santo que gerou Ele no seio da Virgem Maria vai continuar então agindo no meio dos discípulos. Esse mesmo Espírito Santo nós recebemos no dia do nosso batismo. Também fomos confirmados pelo sacramento, né? Então o que é importante para nós? Ter em mente que Nosso Senhor Ele volta ao Pai, mas Ele não se afasta. Ele permanece com cada um de nós. Se nós prestamos atenção no Evangelho, lá no finalzinho o que Ele fala? Estarei convosco até o fim do mundo. Ou seja, sempre Ele estará conosco, né? Por isso Nosso Senhor, Ele é o Emmanuel, o Deus conosco, que não desampara. Ele caminha conosco todo momento. Por isso queremos agradecer a presença de Jesus em nosso meio, que é o nosso Senhor, o nosso Salvador. Para Jesus, uma grande salva de palmas. Muito bem, se as crianças quiserem permanecer, eu voltar para o papai e a mamãe. Agora o padre vai falar um pouquinho para o papai e a mamãe.

porque Ele concede o Seu Espírito. E sabemos perfeitamente hoje que nós encontramos Ele de maneira toda especial na palavra, mas acima de tudo também na Eucaristia, né? Ele nos sustenta verdadeiramente. E essa solenidade de hoje é um convite para com cada um de nós. Que convite é esse? Recordar o que o Padre fala em toda a Santa Missa: corações ao alto. Ou seja, nosso Deus, nosso Senhor Jesus, Ele está no céu, mas Ele nos acompanha. Ele vive verdadeiramente com cada um de nós, né? Por isso somos convidados a não desanimar, a ter coragem, a ter fé, porque nós temos um Deus conosco. Se nós pegarmos a primeira leitura de hoje, tirada aqui do livro do Ato dos Apóstolos, para nós compreendermos bem essa leitura, é importante recordar, amados irmãos, que Lucas, ele tem dois livros. O primeiro livro qual é? É o seu Evangelho. E o segundo livro é o livro do Ato dos Apóstolos, que podemos dizer, amados irmãos, que é o primeiro livro da história da igreja, né? E aqui de maneira particular hoje Lucas vai dizer: no meu primeiro livro, ó Teófilo. Para quem que ele está falando? Para os amigos de Deus. Ou seja, para todos nós cristãos, Lucas está dizendo. E aí ele vai dizer: no primeiro livro, ele apresentou mais a práxe de nosso Senhor, os ensinamentos que ele trouxe do Pai. O segundo livro, que é o livro do Ato dos Apóstolos, ele apresenta a práxe da comunidade a partir dos ensinamentos de nosso Senhor. É Ele que vive, é Ele que caminha verdadeiramente com cada um de nós, né? E é interessante aqui nesta leitura que Paulo, aliás, que Lucas diz 40 dias, ou seja, nosso Senhor passou recordando ali os discípulos, os ensinamentos, né? Esses 40 dias nós não podemos entender como um dado cronológico, mas esses 40 dias, amados irmãos, é um momento de experiência que os discípulos fizeram com o nosso Senhor, para começar então a caminhada a partir da volta de nosso Senhor então ali ao Pai. E com isso os discípulos vão perguntar ao nosso Senhor: Senhor, quando vai restaurar o reino aqui em Israel? Isso nos mostra para nós o desejo dos discípulos, que queriam que o projeto de nosso Senhor pudesse de fato acontecer. E quais foram as respostas de nosso Senhor? Primeiro lugar, esse momento não tem uma data histórica. Em segundo lugar, amados irmãos, temos que compreender que cabe a cada um de nós, pela força do Espírito Santo, realizar e testemunhar tudo o que nosso Senhor Jesus nos ensinou, né? É um convite para com cada um de nós testemunharmos a boa nova em nosso meio. E aí então nós temos o arrebatamento, a ascensão de nosso Senhor, a nuvem, né, esse símbolo teofânico, que nos mostra para nós que nosso Senhor Jesus, Ele pertence verdadeiramente à esfera divina. Ou seja, Ele volta ao Pai. E agora, amados irmãos, nosso Senhor, Ele cumprindo a vontade do Pai, inicia-se então nossa caminhada. Por isso, todos nós não podemos ficar com braços cruzados, passivamente olhando o céu. Nós temos que fazer a nossa parte para que o reino de Deus comece a acontecer aqui em nosso meio, mas acima de tudo, que nós também possamos caminhar conforme os seus ensinamentos para alcançar também a verdadeira vida. Já a segunda leitura de hoje, a carta de São Paulo à comunidade aos Efésios, Paulo, ele pede a sabedoria. E essa sabedoria que ele pede não é uma inteligência humana, mas é a sabedoria para que nós possamos compreender todos os mistérios da igreja. E que mistério é esse, amados irmãos? Nosso Senhor, que é a cabeça da igreja, Ele já se encontra no céu. E nós somos o corpo místico, formados então ali de fato, amados irmãos, esse templo vivo. E se Jesus está no céu, nós devemos então, amados irmãos, continuar guiando a nossa vida conforme os seus ensinamentos, para permanecer verdadeiramente também um dia no céu. E aí Paulo vai dizer, amados,

0: amados irmãos, que é necessário abrir os nossos olhos, o nosso coração, amados irmãos, para nós compreendermos qual é a esperança que nós somos chamados, né? Se na primeira leitura convida cada um de nós a cumprir o nosso projeto, ali, amados irmãos, fazer o que é necessário, nesta leitura o que, que nos apresenta? Que nós não podemos limitar a nossa vida nos horizontes desse mundo, porque nós somos estrangeiros, nós viemos do céu e para lá nós devemos voltar, né? Então é necessário ter os pés no chão, mas o nosso coração, a nossa mente voltada verdadeiramente a Deus, né? Por isso que toda missa o padre diz, corações ao alto, né? Voltar-se verdadeiramente ao nosso Deus, isso é necessário. Já o evangelho de hoje, é o finalzinho do evangelho de Mateus, do qual Mateus apresenta para nós o mandato missionário, de ir por todo o mundo, anunciai a boa nova e batizai a todos em nome do Pai, do Filho e do Espírito Santo. É interessante, amados irmãos, que Mateus apresenta para nós a ascensão de nosso Senhor Jesus na Galileia. Por que será que Mateus apresenta isso, né? Justamente porque nosso Senhor Jesus iniciou a sua vida pública também na Galileia, né? E a Galileia, o que que era? Era uma terra que existia pessoas de todos os tipos. Isso Mateus quer nos apresentar a universalidade da salvação, mostrando que Jesus, ele veio para todos. A boa nova deve ser anunciada para todos, né? E é interessante que os discípulos se encontram com nosso Senhor no monte. O monte nas Sagradas Escrituras, a montanha, é lugar de encontro com nosso Deus. Nós vamos ver grandes personagens, Moisés, Elias, que se encontrou com Deus na montanha. Agora os discípulos também se encontram com nosso Senhor e têm uma missão. Após a experiência, descer e fazer discípulos, ou seja, anunciar verdadeiramente o Evangelho, né? É uma catequese para com cada um de nós, é um ensinamento para todos nós, né, amados irmãos? E alguns discípulos, eles vão olhar aquilo e vão ter dúvida. O que que nos mostra para nós? Que a fé, amados irmãos, ela não elimina a nossa fragilidade. Também, amados irmãos, nós precisamos compreender que, humanamente falando, nós não somos perfeitos. Nós não temos resposta para tudo. Mas o que é necessário para nós é termos fé. Porque se nós tivermos fé, nós vamos percorrer esse caminho, né? E nos mostra para nós, os próprios discípulos de nosso Senhor, eles tiveram dúvidas. Quantas vezes na nossa caminhada também nós passamos por momento de incerteza, mas é necessário confiar, é esperar verdadeiramente em nosso Deus. A segunda parte, nosso Senhor então envia os discípulos para fazerem discípulos, né? E com isso ele dá um poder, qual o poder? De batizar, ou seja, de tornar todos filhos de Deus verdadeiramente. E para encerrar o evangelho, nós temos essa bela frase que nos dá ânimo para nós, né? Eis que eu estarei convosco até o fim do mundo. É uma promessa de Jesus para nós. Ele nunca vai nos abandonar. Por isso precisamos ter confiança, precisamos ter fé. E tendo fé, precisamos praticar os seus ensinamentos para que um dia todos nós também estejamos junto com Ele na glória. Louvado seja nosso Senhor Jesus Cristo.
1: Para sempre seja louvado.
0: Ao número 11 do nosso folheto, temos a nossa profissão de fé. Creio em um só Deus, Pai Todo-Poderoso,
1: Criador do céu e da terra, de todas as coisas visíveis e invisíveis. Creio um só Senhor Jesus Cristo, Filho unigênito de Deus, nascido do Pai antes de todos os séculos, Deus de Deus, luz da luz, Deus verdadeiro de Deus verdadeiro, gerado, não criado, consubstancial ao Pai, por Ele todas as coisas foram feitas, e por nós homens, e para nossa salvação. desceu dos céus e se encarnou pelo Espírito Santo no seio da Virgem Maria e se fez homem. Também por nós foi crucificado sob Pôncio Pilatos. Padeceu e foi sepultado. Ressuscitou ao terceiro dia, conforme as Escrituras, e subiu aos céus, onde está sentado à direita do Pai. E de novo há de vir em sua glória, para julgar os vivos e os mortos. E o seu reino não terá fim. Creio no Espírito Santo, Senhor que dá a vida e procede do Pai e do Filho. E com o Pai o Filho é adorado e glorificado. Ele que falou pelos profetas. Creio na Igreja, una santa, católica e apostólica. Professo um só batismo para a remissão dos pecados. E espero a ressurreição dos mortos e a vida do mundo que há de vir. Amém. Sentemo-nos. Que sejamos transformados em novas criaturas para servirmos com alegria e fidelidade ao Senhor. Cantemos.

0: Orai, irmãos e irmãs, para que o meu e o vosso sacrifício seja aceito por Deus Pai Todo-Poderoso.
1: Receba, o Senhor, por tuas mãos esse sacrifício, para a glória do seu nome, para o nosso bem e de toda a sua santa igreja.
0: Senhor, na festa da veneração da ascensão do vosso Filho, nós os apresentamos humildemente este sacrifício. Concedei que por este intercâmbio de dons, sejamos elevados às realidades do céu. Por Cristo nosso Senhor.
1: Amém.
0: O Senhor esteja convosco.
1: Ele está no meio de nós.
0: Corações ao alto.
1: O nosso coração está em Deus.
0: Demos graças ao Senhor nosso Deus.
1: É nosso dever e nossa salvação.
0: Na verdade é digna e justa nosso dever e salvação. Dar-vos graças sempre em todo lugar. Senhor Pai Santo, Deus Eterno e Todo-Poderoso. Pois o Senhor Jesus, Rei da Glória, vencedor do pecado e da morte, ante os anjos maravilhados, subiu hoje ao mais alto dos céus, constituindo mediador entre Deus e a humanidade, juiz do mundo e Senhor do universo. Ele, nossa cabeça e princípio, nos precedeu, não para afastar de nossa humildade, mas para dar a nós, membros do seu corpo, a confiança de um dia seguirmos. Por isso, transbordando de alegria pascal, exulta a criação por toda a terra. Também as virtudes celestes e as potestades angélicas proclamam o hino à vossa glória, cantando a uma só voz.

0: Pai de misericórdia, quem sobe nossos louvores, suplicante vos rogamos e pedimos, por Jesus Cristo, vosso Filho e Senhor nosso, que aceiteis, abençoeis esses dons, estas oferendas, esse sacrifício puro e santo, que vos oferecemos antes de tudo, pela vossa Igreja Santa e Católica. Concedei-lhe paz e proteção, unindo-a num só corpo e governando-a por toda a terra, em comunhão com vosso servo Papa Leão e o nosso Bispo Maurício e todos os que guardam a fé católica que receberam dos apóstolos.
1: Abençoai nossa oferenda, ó Senhor.
0: Lembrai-vos, ó Pai, dos vossos filhos e filhas e de todos os que circundam este altar, dos quais conheceis a fé e a dedicação ao vosso serviço. Por ele nós os oferecemos, e também eles os oferece, esse sacrifício de louvor, por si e por todos os seus, e elevam a vós as suas preces, Deus eterno, vivo e verdadeiro, para alcançar o perdão de suas faltas, a segurança em suas vidas e a salvação que esperam.
1: Lembrai-vos, ó Pai, de vossos filhos.
0: Em comunhão com toda a Igreja, celebramos o dia santíssimo em que o nosso Senhor, vosso Filho unigênito, elevou a vossa direita na glória a nossa frágil natureza humana. Veneramos em primeiro lugar a memória da Mãe de nosso Deus e Senhor Jesus Cristo, a gloriosa sempre Virgem Maria, a de seu esposo São José e também dos santos apóstolos e mártires Pedro e Paulo, André, Tiago e João, Tomé, Tiago e Felipe, Bartolomeu e Mateus, Simão e Tadeu, Lino, Cleto, Clemente, Sisto, Cornélio e Cipriano, Lourenço, Crisógono, João e Paulo, Cosme e Damião, e a de todos os vossos santos, por seus méritos e preces, concedei-nos sem cessar a vossa proteção.
1: Em comunhão com vossos santos, vos louvamos.
0: Aceitai, ó Pai, com bondade a oblação dos vossos servos e de toda a vossa família. Dai-nos sempre a vossa paz, livrai-nos da condenação eterna e acolhei entre os vossos eleitos. Dignai-vos, ó Pai, aceitar, abençoar, santificar essas oferendas, recebei-as como sacrifício espiritual perfeito, a fim de que se torne para nós o corpo e o sangue de vosso amado Filho, nosso Senhor Jesus Cristo.
1: Enviai o vosso Espírito Santo.

Na véspera de sua paixão, ele tomou o pão em suas santas e veneráveis mãos, elevou os olhos aos céus, a voz, ó Pai Todo-Poderoso, pronunciou a bênção de ação de graças, partiu o pão e o deu a seus discípulos, dizendo: tomai todos e comei, isto é meu corpo, que será entregue por vós.

Do mesmo modo, no fim da ceia, ele tomou este precioso cálice em suas santas e veneráveis mãos, pronunciou novamente a bênção de ação de graças e o deu a seus discípulos, dizendo: tomai todos e bebei, este é o cálice do meu sangue, o sangue da nova eterna aliança, que será derramado por vós e por todos para a remissão dos pecados. Fazei isto em memória de mim.

0: Mistério da fé.
1: Anunciamos, Senhor, a vossa morte e proclamamos a vossa ressurreição. Vinde, Senhor Jesus.
0: Celebrando, pois, a memória da bem-aventurada paixão do vosso Filho, da sua ressurreição dentre os mortos e gloriosa ascensão aos céus, nós, vossos servos e também vosso povo santo, vos oferecemos, ó Pai, dentre os bens que nos destes, o sacrifício puro, santo e imaculado, pão santo da vida eterna e cálice da perpétua salvação. Recebei, ó Pai, com olhar benigno esta oferta, como recebesse os dons do justo Abel, o sacrifício do nosso patriarca Abraão e a oblação pura e santa do sumo sacerdote Melquisedeque.
1: Aceitai, ó Senhor, a nossa oferta.
0: Suplicante vos pedimos, ó Deus onipotente, que nossa oferenda vos seja levada à vossa presença no altar do céu, pelas mãos do vosso santo anjo, para que todos nós, participando desse altar, pela comunhão do santíssimo corpo e sangue do vosso Filho, sejamos repletos de todas as graças e bênçãos do céu.
1: O Espírito nos una num só corpo.
0: Lembrai-vos, ó Pai, dos vossos filhos e filhas, em especial Cristina, José, Amélia, Nilza, Sérgio, Francisco e todos que nos precederam com o sinal da fé e dorme o sono da paz. A eles e a todos que descansam no Cristo, concedei o repouso, a luz e a paz.
1: Concedei-lhes, ó Senhor, a luz eterna.
0: E a todos nós, pecadores, que esperamos na vossa infinita misericórdia, concedei não por nossos méritos, mas por vossa bondade, o convívio dos apóstolos e mártires, João Batista e Estevão, Matias e Barnabé, Inácio e Alexandre, Marcelino e Pedro, Felicidade Perpétua, Águida e Luzia, Inês, Cecília, Anastácia e de todos os vossos santos, por Cristo nosso Senhor. Por Ele não cessais de criar, santificar, vivificar, abençoar esses bens e distribuí-los entre nós. Por Cristo, com Cristo e em Cristo, a vós, Deus Pai Todo-Poderoso, na unidade do Espírito Santo, toda honra e toda glória, por todos os séculos dos séculos.
1: Amém.
0: Obedientes à palavra do Salvador, ousamos dizer: Pai nosso,
1: que estais nos céus, santificado seja o vosso nome, venha a nós o vosso reino, seja feita a vossa vontade, assim na terra como no céu. O pão nosso de cada dia nos dai hoje. Perdoai-nos as nossas ofensas, assim como nós perdoamos a quem nos tem ofendido. E não nos deixeis cair em tentação, mas livrai-nos do mal.
0: Livrai-nos de todos os males, ó Pai, e dai-nos hoje a vossa paz. Ajudados pela vossa misericórdia, sejamos sempre livres do pecado e protegidos de todos os perigos, enquanto aguardamos a feliz esperança e a vinda de nosso Salvador, Jesus Cristo.
1: Vosso é o reino, o poder e a glória para sempre.
0: Senhor Jesus Cristo, disseste aos vossos apóstolos: eu vos deixo a paz, eu vos dou a minha paz. Não olheis os nossos pecados, mas a fé que anima a vossa igreja. Dai-lhe segundo o vosso desejo a paz e a unidade. Vós que sois Deus com o Pai e o Espírito Santo.
1: Amém.
0: A paz do Senhor esteja sempre convosco.
1: O amor de Cristo nos uniu. Cordeiro de Deus, que tirais o pecado do mundo, tende piedade de nós. Cordeiro de Deus, que tirais o pecado do mundo, tende piedade de nós. Cordeiro de Deus, que tirais o pecado do mundo, dai-nos a paz.
0: Eis que eu estarei convosco todos os dias, até o fim do mundo. Aleluia. Eis o Cordeiro de Deus, eis aquele que tira o pecado do mundo.
1: Senhor, eu não sou digna de que entreis em minha morada, mas dizei uma palavra e serei salva.
0: Que o corpo de Cristo vos guarde para a vida eterna.
1: Amém. Rezemos juntos. Mãe da piedade, preparai meu coração para receber com fé Cristo na comunhão. Vamos acolher Jesus cantando.

0: Graças e louvores sejam dados a todo momento
1: ao Santíssimo e Diviníssimo Sacramento.
0: Jesus, manso e humilde de coração,
1: fazei o nosso coração semelhante ao vosso.
0: Glória ao Pai, ao Filho e ao Espírito Santo,
1: como era no princípio, agora e sempre. Amém.
0: Nossa Senhora da Piedade,
1: rogai por nós e protegei a nossa cidade.
0: Irmãos e irmãs, oremos. Deus eterno e todo-poderoso, que nos concedeis conviver na terra com os mistérios divinos, fazei que nossos corações se voltem com fervor para o alto, onde está junto de vós a nossa natureza humana. Por Cristo nosso Senhor.
1: Amém.
0: Podemos nos assentar por um momento, por favor, recordando que nesta quarta-feira e quinta, 20 e 21, teremos a tarde do sonho da nossa catequese, né? Que será entregue aqui na cozinha do santuário, a partir do meio-dia até às 17h30, no dia 20 para as empresas e depois dia 21 particular. Aqueles que quiserem adesões no escritório paroquial ou com as nossas catequistas. Próximo sábado, dia 23, a Pastoral Familiar do Santuário estará realizando a chá da tarde com as mães. Aquelas que quiserem participar, lá no fundo da igreja nós temos um casal da Pastoral Familiar fazendo ali a inscrição, ou até mesmo no escritório paroquial. Feijoada da Padroeira no dia 21 de junho, né? Também adesões no escritório com os membros de pastorais e movimentos. Romaria Aparecida no dia 18 de julho, bate e volta, e 28 e 29, dois dias, né? Maiores informações no escritório paroquial. Primeira quinta-feira do mês de junho, nós celebramos a solenidade de Corpus Christi. Aqui em nosso santuário, às 9h30 da manhã, teremos a missa solene. Após, teremos a procissão do Santíssimo, né? E como gesto concreto, aqueles que puderem doar fraldas geriátricas no escritório paroquial, principalmente a numeração G, GG e extra G, no qual os nossos irmãos ali enfermos vêm buscar, nós contamos com a colaboração de todos. O Alô Juventude está fazendo a manhã da sobremesa, em prol do 23º retiro deles, né? Aqui na cozinha do santuário, aqueles que querem a sobremesa para este domingo, passe e colabore com os nossos jovens. Vamos ficar em pé. Queremos dar os parabéns ao casal Wilson e Carme Mazeto pelos 53 anos de matrimônio. Deus abençoe. Também o aniversariante, o Luiz Otávio, a Terezinha Rosa, rezando pela Páscoa do nosso santuário. Vamos consagrar a nossa semana à Virgem Maria, cantando a consagração.

0: Amém de Deus.
1: Para que sejamos dignos das promessas de Cristo.
0: Amém. O Senhor esteja convosco.
1: Ele está no meio de nós.
0: Abençoe-vos o Deus Todo-Poderoso, cujo Filho unigênito hoje subiu ao mais alto dos céus e vos abriu o caminho para onde Ele mesmo está.
1: Amém.
0: Deus os conceda que o Cristo, assim como se manifestou aos discípulos após a ressurreição, vos apareça em sua eterna benevolência quando vier para o julgamento.
1: Amém.
0: E vós, crendo que o Cristo está sentado com o Pai em sua glória, possais experimentar conforme sua promessa a alegria de permanecer com Ele até o fim dos tempos.
1: Amém.
0: E a bênção do Deus Todo-Poderoso, Pai e Filho e Espírito Santo, desça sobre vós e permaneça para sempre.
1: Amém.
0: A alegria do Senhor ressuscitado seja a vossa força. Tenham todos um ótimo domingo, excelente semana e deem paz. Que o bom Deus, a Virgem Maria, sempre vos acompanhe. Aleluia, aleluia.
1: Graças a Deus, aleluia, aleluia.
0: Salve Maria.
1: Salve Maria.
0: Viva Jesus Cristo.
1: Viva.

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0: mais um programa Almoço com Clássicos neste domingo, com o melhor do Cancioneiro Caipiras. Vamos para adiante. 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

0: programação. Almoço com clássicos, com o melhor do nosso cancioneiro caipira. 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

continuação, almoço com clássicos com o melhor do nosso cancioneiro caipira. 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

Esta música nasceu em 1949, em homenagem a José Martins de Azevedo. Para perpetuar sua história, seus filhos também o homenageiam. Pai, nosso maior orgulho é lembrar sua dedicação à família e ao trabalho, sendo o melhor exemplo que conhecemos de honradez e honestidade. Carreiro Sebastião.

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